0: 120 minutos, um programa recheado de clássicos da nossa música. Bom, no próximo bloco tem muito mais música gostosa pra gente recordar aqui no programa 120 minutos. A gente volta já já.
1: 9 horas e 2 minutos.
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0: Voltamos com o programa 120 minutos no seu rádio. Sem muita conversa, vamos tocar som gostoso pra você que tá com o rádio ligado acompanhando a gente.

0: Nas cordas do violoncelo, Jonas Moncaio. Obrigado. Valeu, Jonas.
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0: Zé Cavaleiro.
1: 120 minutos de música boa desfilando no seu rádio e tá na hora de dar uma pausa. Mas é coisa rápida, é um pela outro aqui. Daqui a pouquinho a gente continua com os 120 minutos no seu rádio.
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4: 9 horas e 56 minutos.
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1: Bem, amigos, voltamos com o programa 120 minutos. E a gente segue daqui, tocando muito clássico gostoso de se escutar. Vamos continuando.

0: 10:30.
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0: 10:30.
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5: Que delícia, de volta, cafezinho quentinho, também acabei de tomar um pouquinho, bom demais, vamos aquecer então o coração com mais música boa, aqui a música não para.
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1: Meus queridos, eu fico por aqui. Volto na próxima edição com muito mais. Nosso muito obrigada e até a próxima. Hein? Tchau, tchau.
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1: Já estou de volta com o Falando de Amor. E falar em amor, o amor é isso, né? Ele não prende, não aperta, não sufoca, porque quando vira nó, ixi, já deixou de ser amor, já virou laço.
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2: 10 horas e 56 minutos.
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3: 11 horas e 8 minutos.
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5: Que delícia, de volta, cafezinho quentinho. Também acabei de tomar um pouquinho. Bom demais, vamos aquecer então o coração com mais música boa. Aqui, a música não para.
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2: Mais 11 horas e 23 minutos. 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
1: É isso, já estamos de volta com amor em forma de música pra você. Gosto muito.
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2: É isso que eu falo, as melhores músicas passam por aqui, você tá curtindo com a gente.
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2: 11 horas e 49 minutos.
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1: Olá, tudo bem? Sejam todos muito bem-vindos. A partir de agora, Aline Mota no ar com mais uma edição do Falando de Amor. Fique à vontade para participar com a gente. És o meu convidado mais que especial, através do WhatsApp ou das redes sociais. Sejam todos bem-vindos. Falando de Amor está no ar.
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1: 0 hora e 1 minuto.
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0: Decretos reais.
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3: Canta comigo essa aí.
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0: céu.
1: Hoje eu te beijei pronto.
2: Mais uma.
3: Mais uma que vai ficar gostosinha.
2: É contigo também. Toca o pau, gato.
3: É pagonejo, pagonejo.
0: Qual que é essa, gato?
3: Vem comigo, senhor.

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0: Bebê Goiânia, vai. 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Quem gostou, bota a mão pra cima e faz muito barulho. Obrigado.
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0: Valeu, gente.
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0: Sucesso!
1: Se existe um menino que merece fazer sucesso, é esse cara aqui, mais do que ele já faz.
2: Amém. Muito obrigado. Que felicidade ter vocês aqui, rapaz.
1: Deus abençoe.
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1: 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Tá com os fãs em São Paulo. 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
6: Chama, filho. 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

0: Jorginho, é nóis.
1: Edohara.
2: Ele veio preparado, hein, menino?
1: Eles vieram de que jeitinho, hein?
0: Você viu o look do Menóis? Meteu uma
2: parada, é isso, demais, hein?

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abençoe a amizade que construímos acá nesta noite muito linda. Benza a Deus por trazer cada um de vocês para fazermos uma festa. Tchau!

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0: Cadê o grito dos pagodeiros?
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0: energia. Alô, varões!
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só um pouquinho, porque um toque de gaita do Rio Grande merece um pandeirinho bem tocado. Por isso uma cordoninha de botão quando ronca, é? No Rio Grande Velho, a gente tem que trazer um pandeirinho daqueles apaixonados, assim. Um estilo meio bem campeiro, chega de bole-bole, chega de mexe-mexe. Vamos voltar às raízes e trazer de volta a tradição. Num toque de pandeiro e uma gaitinha. Demorou.

0: Elisade.
1: Angeli!
0: Tamo junto! Tamo junto!
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0: Posta aí.
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3: 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Quero ver com a música, Gaidão.

0: Tô satisfeito, mas quero saber quem é que tá mandando aqui na festa do Pinhão. Lá no Rio Grande manda os homens.
1: E aqui também manda os homens.
0: Quem é que manda aí?
1: Aqui no Paraná manda os homens. Lá na minha casa também quem manda é o homem. E agora aqui hoje eu vou mostrar pra você.
0: Não tava te ouvindo, fala de novo.
1: Que quem manda aqui são os homens, eu vou mostrar pra você.
0: Tá,
1: escuta aqui.
0: Deixaram a mulherada pra mim.

0: todos os homens presentes nessa festa agora. Para nós mostrarmos uma vez por todas que as mulheres são bonitas, também cantam bem, mas os homens gritam mais forte do que as mulheres. Só... Ah não, vamos ver então. Só os homens agora comigo cantando em a rua assim.
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2: O que vocês acharam, mulherada? Caraca, né? Olha, realmente vou vir embora pro Paraná. Aqui quem manda é a mulherada, olha só. Que eu vou te mostrar agora. Seguinte, mulheres, moças, mocitas, moçonas, mulheres, vocês sabem que vocês são as coisas mais importantes na nossa vida. Eu vou me ajoelhar aqui agora. Mas o seguinte,
0: não,
2: eu quero ver só vocês mulheres dando um grito de guerra, mais um grito bem forte, pra nós tapar de vez a boca desses homens aí, pra mostrar que as mulheres estão tomando conta do mundo. Só as mulheres gritando comigo!
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2: Eu não sei que diz que tinha homem por aí.
0: Realmente.
3: Deu problema.
2: Mas você sabe que as mulheres não são assim tão má. As mulheres vão dar uma chance pra vocês, homens, que estão fracos na barbaridade. Vocês, homens, querem gemer por baixo ou gemer por cima? Fazer o contrário hoje já caiu o precursor. Quero ver as mulheres gritando e os homens gemendo que perderam. Todo mundo junto assim.
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1: Abre o fôlego aí.

só na base do pandeiro. Vamos cantar com o Minuano. Eu vou dançar. Tá bonito. Mais uma vez.

0: Somos fãs pra caralho.
1: Não vou dar conta de terminar o DVD.
0: Porra, que alegria.
1: Eu não vou dar conta de terminar esse DVD, como é que faz?
2: Não, mas não veio pra atrapalhar, não, mano.
0: Deus abençoe muito vocês, velho. Muito, muito, muito.
1: Cara, esses caras aqui são fodas na vida de Diego Vitor Hugo. É sem palavras pra esquecer. Aí. Nós merecemos e o Berlândia também merece ter isso aqui.
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0: Obrigado, Diego. Vitor Hugo.
1: Obrigado, Bruno Marrone, por aceitar o convite e cantar essa moda linda com a gente.
2: Alô, meninos. Sucesso pra vocês.
3: Ô, moçada.
4: Obrigado a vocês, viu?
0: Muito obrigado.
4: Obrigado mesmo.
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0: Romano.
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0: Gil Gomes, MC do Juan, palmas, faz barulho aí!
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0: Alguém apaixonado aqui em Cuiabá hoje? Alguém sofrendo de amor? Você que veio pra cá tentando esquecer aquela pessoa e ainda não conseguiu. Vou dar um conselho de amigo. Se fosse eu ligava pra essa pessoa agora, essa hora. Ligava, deixa de orgulho besta. Ligava e falava assim: amor, tô morrendo de saudade de você. Não é porque eu tô no show do Cristiano Araújo não, mas se você quiser a gente casa, a gente namora. Se nada der certo, a gente só beija na boca, gostoso mesmo, vira só um rolo. Mas fica comigo, eu aceito ser apenas seu caso definido.

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0: Obrigado, meu Deus. Obrigado, Pai. Te amo.
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Eu vou fazer. Galera, é isso aí. Olha só, veja bem. DVD do Tiba Validade. Outro momento melhor não poderia ser. Eu quero deixar registrado aqui. Meninas, prestem muito bem atenção no que eu vou dizer agora. Eu fiz uma grande descoberta. É verdade. E os homens vão concordar. Toda mulher aqui nessa noite de hoje, a partir de agora, se considere absolutamente e totalmente gostosa! E agora, a gente vai deixar registrado de vez esse hino de nós mulheres. Chegou a vez de nós darmos o nosso troco. E toda mulher que se disser gostosa nesse momento, vai jogar a mão pra cima assim comigo. Joga a mão pra cima.

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1: Essa aqui é um ditado que diz: se você não cuida, ó, cuidado, viu?

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Atenção todos os canalhas nesse momento. Vamos cantar bem alto. Somente aqueles homens bons de cama, aqueles que se titulam canalha de verdade. Venham comigo.

0: espero.
1: Fico aqui paradinho, né?
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3: Essa música é pra galera que tem a junta mole. 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
2: 5:19.
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1: Diego, muita gente acha que ter sorte na vida é ganhar dinheiro, é ter carro do ano. Não é nada disso, é isso aqui, ó.

0: Oi, pessoal, rapidinho a gente faz um break, só um respiro e já volto com mais música boa. Fica por aqui que tem muito mais Brasil Sertanejo.
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2: Cinco horas e 39 minutos.
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2: Cinco horas e 58 minutos.
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0: vocês. Fiquem com Deus. Valeu!
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0: Quem gostou, faz barulho, assim, bate palma aí.

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1: Sabe por quê? A gente ama um boteco, gosta de show ao vivo e paga caro no ingresso. 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

0: 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Não sai da sintonia.
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2: Seis horas e 19 minutos.
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Uma história? Uma fase da vida? Olha só, um beijo pra você que tá ouvindo pelo app da rádio, no celular ou pela internet.

0: só um intervalo para respirar e a gente volta com mais modão e alegria. Fica com a gente!
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2: 6:38.
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2: Seis horas e 58 minutos.
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1: Bom dia, bom dia! Tá no ar o seu Café com Notícia, que informação chega quente antes mesmo do primeiro gole. Eu sou a Joyce e fico com você até às 8, se Deus quiser, se não passar hoje. Mas para você participar, 47992-6793-8, a gente tá aqui para te ouvir. Então manda a tua reclamação, a tua sugestão. E agora a gente vai direto para a previsão do tempo, porque hoje a gente tem muita coisa para falar. Neste exato momento, 18 graus, céu limpo em Blumenau. Uma terça-feira quente, que vamos ter uma máxima de 31 graus e a mínima de 16. Mas temos um alerta de tempestade. Então vamos lá para nosso alerta, para a gente poder entender o que está acontecendo. Bom, tá vindo umas nuvens bem carregadas, ali um nível moderado de 30 a 60 milímetros, vindo lá de 3 de maio até Porto Alegre, que inclusive ontem teve lâminas de alagamento no centro ali de Porto Alegre. E Cachoeirinha do Sul também sofreu um pouco, Não Me Toque, São Borja e São Luís Gonzaga ontem sofreram muito com uma tempestade no final do dia. Essas nuvens estão se encaminhando para Santa Catarina, ou seja, no dia de amanhã, quarta-feira, a nossa máxima será de 26 graus e a mínima de 17. Então, nós vamos ter aí uma previsão no dia 29 de chuva entre 20 e 30 milímetros ou até 50. Ventos intensos de 40 a 60 quilômetros e alguns locais com queda de granizo. É um risco baixo, mas moderado, então toda atenção não é pouca. E o que eu quero passar para vocês é o seguinte: amanhã ali o horário é das 8 horas da manhã até o meio-dia, essa intensificação de chuva para quarta-feira. Já na quinta-feira a gente tem uma queda na temperatura, a gente sai de 31 graus para 21 graus e a mínima de 17. E a Defesa Civil de Santa Catarina já emitiu alerta para todo mundo ficar aí atento, que essa semana começou aí com sol forte, temperatura alta, e agora a gente vai ter essa mudança no cenário com essa chuva que virá na quarta-feira e quinta e sexta-feira. Deixa eu até dar uma olhada aqui para ver. Quinta-feira, 21 graus. Sexta, 21 graus também. E sábado, 26 graus. Sábado começa a dar um aumento aí na temperatura. Mas quarta a gente tem a chuva, quinta e sexta a gente vai ter uma queda bem brusca aí na temperatura. Então é isso, bora de música!

0: Voltamos e voltamos para falar que o Detran vai bloquear os serviços de CNH para motoristas com pendências no CPF. Vamos entender juntos como é que vai acontecer isso. Os problemas no CPF junto à Receita Federal travam a renovação e a emissão da CNH no Detran. Como é que vai funcionar isso, Joyce? Vou ficar sem CNH? Então, o procedimento suspenso no atendimento do Departamento Estadual de Trânsito, o DETRAN, essa situação pode ocorrer por causa de uma verificação automática entre o banco de dados do DETRAN e a Receita Federal. Quando o CPF do condutor apresenta inconsistências cadastrais, a expedição do documento físico e digital fica impedida até a regularização do registro. Então, o procedimento administrativo não cancela a carteira de motorista de forma imediata, mas impede a conclusão do processo de renovação ou de emissão do documento. Quais são as irregularidades? Vamos lá. Pendente de regularização. Quando o cidadão obrigado a entregar a declaração de imposto de renda deixa de enviar o documento em algum dos últimos 5 anos. Suspenso. Quando há divergência de dados pessoais e cadastrais com erro na escrita do nome do condutor. Cancelado ou nulo quando há duplicidade no número de inscrição ou determinação administrativa e judiciais. Dúvidas. Ou nome sujo. Dívidas. Contas em atraso, empréstimos não pagos ou inclusão em órgãos de proteção ao crédito, como SPC, Serasa, não alteram o status do CPF na Receita Federal. O Detran verifica apenas a situação cadastral do cidadão. Ou seja, não se desesperem. Não é uma dívida que vai fazer vocês perderem a habilitação. Pelo menos por enquanto, porque tudo pode mudar, né, minha gente? Bora de música!
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0: E vamos ouvir agora John Osborne, One of Us.

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1: E ele prometeu e cumpriu. Alexandre Vargas, o nosso novo secretário de Segurança de Blumenau, disse que os agentes de vigilância escolar da rede municipal de Blumenau iriam fazer um treinamento, uma capacitação durante o período das férias escolares. Formação que aborda segurança escolar, primeiros socorros, prevenção de riscos e protocolos de atuação nas unidades de ensino. E isso foi o que ele passou para mim com uma reunião que a gente teve há um mês e meio atrás, e realmente o Alexandre Vargas cumpriu. Os agentes de vigilância escolar da rede municipal de Blumenau participaram ontem de uma capacitação voltada ao aperfeiçoamento das atividades desempenhadas nas escolas e creches. A formação começou na segunda-feira e vai até sexta, reunindo os profissionais de diferentes órgãos públicos para qualificar a atuação dos agentes em temas relacionados à segurança escolar, prevenção de riscos, os atendimentos e ocorrências e tudo que tiver relacionado ali ao ambiente educacional. Ao longo da programação, os participantes recebem orientações sobre os protocolos de atuação, ética no serviço público, normas internas da função e os procedimentos administrativos da vigilância escolar. A capacitação, ela vai contar com o apoio também da Polícia Militar, Polícia Civil, Polícia Científica, Polícia Penal, Defesa Civil, Corpo de Bombeiros e também a Secretaria Municipal de Educação, da Gerência de Capacitação da Prefeitura e profissionais das áreas de Ergonomia e Segurança do Trabalho. Olha que legal! Então eles vão ter esse treinamento para saber como devem agir, né, se acontecer alguma coisa. Entre os temas abordados estão a preservação do local de ocorrência, o estatuto da criança e do adolescente, o controle de acesso das unidades escolares, gestão de riscos, situação de desastre, prevenção e combate a princípio de incêndio, primeiros socorros, violência sexual, bullying e segurança do trabalho. Muito bem, parabéns ao secretário Alexandre Vargas, que está fazendo aí, a princípio, um bom trabalho. Ele realmente prometeu numa reunião comigo e outras pessoas e está cumprindo, e nós vamos aguardar para ver se o restante vai ser cumprido pelo prefeito Egídio Ferrari. Bora de música!

Muito bem, chegamos no momento do futebol! E a gente vai saber o que está acontecendo nos campeonatos que estão rolando, exatamente. A gente não fala muito aqui da Série B, da Série C, porque a gente tem uma Champions League acontecendo, Copa Sul-Americana e um Campeonato Brasileiro. Então a gente vai focar na Copa Sul-Americana e também no Campeonato Brasileiro, que voltou com força total. E primeiro a gente vai começar com a Copa Sul-Americana, que vai ter Vasco amanhã e Independiente de Medellín. Amanhã também, após as 21h30, Bragantino Sporting Cristal. Às 21h30, Cienciano e Lanús também irão jogar. Campeonato Brasileiro, teremos Inter e Flamengo, Mirassol e Remo, Vitória e Palmeiras, e o Fluminense e o Bahia vão jogar. E agora a gente vai dar as notícias aqui da nossa região. E o Jiu-Jitsu de Indaial conquistou 6 medalhas nos Joguinhos Abertos de Santa Catarina. O município de Indaial celebrou mais um fim de semana de excelentes resultados esportivos durante a disputa dos Joguinhos. Parabéns, Indaial, muito bom, tá? E a gente também teve o Blumenauense, que venceu a luta de MMA por nocaute e ficou mais perto do UFC. O Jean Pitbull Siqueira conquistou uma importante vitória na última quinta-feira durante a Warriors 72. E também a gente tem 4 equipes nas semifinais dos Joguinhos Abertos: o basquete masculino, o futebol masculino, o futsal feminino e o voleibol feminino venceram as quartas de final e seguem na disputa pelo título estadual em Blumenau. Então, as equipes de Jaraguá do Sul seguem fazendo uma campanha de destaque, edição dos Joguinhos Abertos de Santa Catarina. 4 times jaguarenses de basquete masculino, futebol masculino, futsal feminino e voleibol feminino, que disputavam as quartas de final das modalidades coletivas, garantiram vaga nas semifinais da competição, realizadas aqui em Blumenau. Com os resultados, o município segue na disputa por novos títulos e continua entre os principais destaques dos Joguinhos Abertos, considerando o maior evento esportivo de base do estado. A gente fica muito feliz com o resultado aí. A gente também tem o voleibol feminino, que é um dos favoritos para derrotar o São Bento do Sul, né? E os jaguarenses estão muito bem e terão pela frente agora o Criciúma na busca pela vaga da decisão. E a gente também tem o futebol masculino, que vai jogar aí contra o time de Balneário Camboriú. E aí, dependendo do resultado, vai chegar na final. Parabéns! É isso aí. Esporte é vida, minha gente.

internacional de judô entre Brasil e Alemanha. Que vai acontecer, eu acho que na próxima quinta-feira, gente. Dia 30 já é quinta-feira. Olha que loucura, mais perdida no horário. Vai acontecer lá no Parque Vila Germânica. Acontecerá lá no Boulevard Spatengarten, tá? Então, desafio internacional Brasil e Alemanha de judô na quinta-feira, dia 30 de julho, da Confederação Brasileira de Judô e a Federação Catarinense de Judô. O Daniel Garninho, o Rafael Macedo e Leonardo Gonçalves vão estar lá e eu espero que vocês participem. Ok? Bora de música!

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1: Voltamos e voltamos para falar sobre... Após as 40 edições da Oktoberfest Blumenau, ganha a primeira corrida oficial da história e abre as inscrições. O Oktoberfest Run será realizada no dia 11 de outubro e marca a estreia da atração esportiva no evento. Uma da nova atração é integrar a programação da festa em 2026. A corrida da Oktoberfest Blumenau ocorre pela primeira vez no dia 11 de outubro. A largada da corrida acontece às 7 horas da manhã no Parque Vila Germânica e a chegada no Setor 3, um dos principais espaços da festa. E como é que vai ser a corrida? A competição será em percursos de 3 km, 5 km, 10 km, além de uma categoria especial para crianças. As vagas são limitadas e os participantes receberão os kits exclusivos, prova e medalha de participação. A criação da corrida acompanha o crescimento das provas de rua no Brasil, segundo a Associação Brasileira de Organizadores de Corrida de Rua. E aí as inscrições podem ser feitas pelo site Ticket Sports. Muito bem, olha aí, interessante. Será que dá para correr já com o caneco na mão? Seria bom, né? Será que o Neri já tá ok com as nossas... previsões? Eu acho que tá bem tranquilo essa semana, né? Essa semana a gente tá com férias escolares e aí o negócio tá mais tranquilo, eu acho. Vamos dar uma olhada aqui como é que tá o Neri nas ruas de Blumenau.
2: Então, Joyce, bom dia para você, para toda a nossa audiência do Café com Notícias aqui na Rádio Mais Blumenau, chegando com informações de trânsito hoje, dia 28 de julho. De 2026, temperatura marcando 16 graus. Eu estou aqui na região da Ituvava Central, zona norte da cidade, onde a gente observa bastante trânsito intenso nesta manhã. E também aqui, pontos de lentidão aqui no aeroporto, a região do aeroporto aqui com congestionamento. Então, muita atenção você que trafega por aqui nesta manhã. Se você puder sair mais tarde, fica melhor, porque nesse momento bastante congestionamento por aqui. Também a gente observa trânsito na região da Via Expressa, Ponte do Tamarindo, com lentidão também. E também temos aqui mais um ponto de lentidão, que é na rua 7 de setembro e também na avenida Beira Rio, nesta manhã. Então, a dica é sempre atenção, muita responsabilidade, porque o trânsito está com alguns pontos de congestionamento. Você na República Argentina, bastante movimentação também ali próximo à Ponte dos Arcos, já do outro lado na rua Itajaí também, ponto de congestionamento próximo ao Hospital Santo Antônio, muita fila nesse momento. Então, muita atenção você que trafega por esta via. Voltamos amanhã com mais informações do trânsito aqui no Café com Notícias. Abraço, Joyce!
1: Muito bem, Neri, obrigada pelas informações. Mesmo com férias escolares, nós temos trânsito na cidade. Isso aí é uma coisa que, infelizmente, alguns pontos já são conhecidos por justamente enfrentarem esse problema. Enquanto a gente não tiver aí uma mobilidade urbana estudada e planejada na cidade, vai ser isso aí mesmo. O aumento no número de carros, o aumento no trânsito e a falta de uma pesquisa técnica, de um estudo técnico para a gente dar um jeito no trânsito de Blumenau. Bora de música! Daqui a pouco eu volto com mais fofoquinhas. Bem quentes, aliás.
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1: Voltamos e nós vamos falar do Risoto do Bem 2026 aqui em Blumenau, que traz mais de 80 sabores diferentes e vai ajudar duas instituições. O evento ocorre na Vila Germânica nessa quinta-feira, dia 30, a partir das 18 horas. E está marcada esta nona edição, levará o público a cerca de 80 sabores. Todo o dinheiro dos ingressos será entregue a duas entidades da região. E como é que eu faço para comprar a entrada? Bom, custa R$ 75,00 e você consegue comprar em alguns postos, inclusive na Casa de Aconchego, Benedetti Tintas, Blue Paddle, Bolacha Café, Donana Restaurante, General Lina Rua 15, Giltec, Levame Café, Mercado Santa Rita, Padaria Bibamel, Padaria Dauri, Pastelaria da Carme, Quanta Coisa da Velha e do Garcia e também na Rede Feminina de Combate ao Câncer, que será ajudada este ano pelo Risoto do Bem e a Associação dos Amigos do Hospital Santo Antônio também. Muito bem, risoteiros, parabéns. Vai ser um caos esse ano, né? Ano eleitoral, Risoto do Bem é um palanque gratuito. Vai ter candidato para todos os lados. Essa eu vou deixar para o final, porque essa aqui é tensa. Mas nós vamos falar do Luciano Hang, nosso velho da van. Com o show atrasado do Frei Gilson, que estava ontem aqui em Santa Catarina, ontem à noite, o Luciano Hang e os empresários custearam o jato que trouxe o Frei Gilson para Santa Catarina. Milhares de fiéis aguardavam o início do show do Frei Gilson, que já ultrapassava 2 horas de atraso após o fechamento do aeroporto de Navegantes. E aí, sem pensar duas vezes, Luciano Hang custeou um jato e trouxe o artista para o município de Navegantes. E aí a aeronave passou por Jundiaí e tentou pousar em Navegantes, mas não conseguiu. E aí o Luciano Hang entrou em contato com outros empresários, pegou seu jato e trouxe o nosso querido Frei Gilson para Santa Catarina. E teve a celebração ontem, ó, que os fiéis já estavam aguardando há muito tempo. 2 horas de atraso e foi muito bonito. Eu vi algumas imagens agora de manhã, foi realmente bem emocionante. Eu não sou católica, mas para quem é católico, realmente deve ter sido muito emocionante. Vamos de música? Vamos de música, daqui a pouco eu volto com mais fofoca. Daqui a pouco começa as fofocas mais quentes, tá? Porque eu tô pegando leve nos primeiros blocos para ir mais além pro final. 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
1: Agora a gente vai falar da guerra que está acontecendo nos bastidores políticos. E a pessoa que está aí gritando aos quatro ventos é o deputado Ivan Atzi. Ivan Atzi está muito afinco e agora fez um vídeo, liberou ontem nas suas redes sociais um vídeo pedindo a expulsão do ex-prefeito Mário Hildebrand do PL. Então, a gente está aí no meio de uma transição política. Vamos ver se realmente o PL vai acatar esse pedido do deputado estadual Ivan Atz, o pedido de expulsão do pré-candidato a deputado estadual e ex-prefeito de Blumenau, Mário Hildebrand, que vem sendo aí apontado como, digamos assim, a gente não pode acusar, né? Porque quando está sendo investigado, a gente não pode confirmar que a pessoa tem relação ou qualquer coisa com o caso. Mas a gente tem aí algumas investigações do GAECO, Sentinela, Ponto Final, Arbóreo. Inclusive, muitas dessas investigações tornaram a cidade um caos. E a gente tem um atual prefeito que a gente não precisa fazer força nenhuma. Ele mesmo se joga barranco abaixo, como diz um bom brasileiro. Não consegue alavancar nada ultimamente na cidade. Tem recebido duras críticas o prefeito Egídio Ferrari. Fico muito triste, porque estamos todos no mesmo barco. E eu acho que a gente tem que torcer para que a gestão consiga alcançar aí um sucesso absoluto. Porém, não é isso que está acontecendo. E a gente já vê uma dissipação assim de alguns que estão largando o barco. A gente tem alguns vereadores da Câmara Municipal de Blumenau que estão batendo muito no atual prefeito e também batem no antigo prefeito. Então, nem a própria base do governo está conseguindo manter a panos quentes as coisas que estão acontecendo. Temos aí o caso do professor Gilson, que ontem também liberou um vídeo nas suas redes sociais, indagando o porquê do estado da Praça Ramiro Ridiger estar tão deteriorada sem manutenção. Também ontem vi que o Ulisses Kretzfeld, que é o responsável pelo Parque Ramiro Ridiger, também secretário de Turismo e Lazer, deu uma entrevista dizendo que tinha sido liberada uma verba e que ia ser feito toda a manutenção do Parque Ramiro Ridiger. Porém, este valor já tinha sido liberado há pelo menos

4 meses e até agora nada havia sido feito no Parque Ramiro Ridir. Então a gente fica assim meio, por que da demora de tantas coisas? Mas parece que agora vai ser feito, a gente tem algumas crianças que se machucaram lá no Parque Ramiro Ridir e isso não pode acontecer, né gente? Prego, madeira quebrada, pode acontecer algo muito pior e a gente não quer isso. Bora de música, daqui a pouco mais uma fofoca quente da política.

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1: Voltamos e voltamos para nosso último bloco para falar sobre a lista de obras paradas que a gente tem aqui na cidade de Blumenau. Blumenau tem 29 contratos ativos com empresas investigadas em operações do GAECO sobre o pagamento de propinas e superfaturamento. A lista revela que ao menos 10 obras estão paradas ou nem sequer começaram por causa das investigações de corrupção envolvendo as empresas privadas e servidores da Prefeitura de Blumenau. Em alguns casos, o governo municipal terá de relançar as licitações para definir quem vai terminar os trabalhos. Difícil, né, gente? Mas é isso aí que está acontecendo na cidade agora. Bom, e por causa disso, por causa desses trâmites todos do GAECO, são 30 contratos em vigor com empresas que são alvo. E aí a gente tem licitações vencidas entre 2017 e 2023 com obras ainda em andamento. As obras interrompidas pela cidade são a duplicação da ponte Santa Catarina, na rua 2 de setembro, da ponte e os acessos da rua Engenheiro Udo Deck e da ponte Santa Terezinha. Nos três casos, os contratos serão rescindidos e novas licitações serão feitas. Ou seja, vamos pagar mais, né? Mas tá tudo certo. O mesmo vai ocorrer com a reurbanização da rua 1º de janeiro, entre as ruas 2 de setembro e São Valentim, que nem começou, apesar de ser um contrato de 2024. E a lista mostra que a prefeitura avalia se é possível assinar as ordens de serviço que já tiveram processo licitatório finalizado, mas que as empresas vencedoras são investigadas. É o caso da recuperação do pavimento da rua Franz Folles e do alargamento da curva da rua Progresso. Ou seja, eu vou passar uma listagem aqui para vocês. Prestem bem atenção nessa listagem. É antes da gente encerrar o programa, que a gente tem pouco tempo aqui, para vocês entenderem. Mas, mediante essas informações que eu tô passando para vocês aqui, a gente também teve uma votação na Câmara Municipal de Blumenau. Inclusive, eu fiz um vídeo no meu Instagram mais voltado à política, né? E muitas pessoas não entenderam a votação. Então, o que eu quero passar aqui para vocês hoje. O prefeito Egídio Ferrari, ele vetou essas informações que eu vou passar para vocês. Mas a Câmara Municipal de Blumenau derrubou esse veto. E a gente teve alguns vereadores que votaram a favor do veto. São eles: Jovino Cardoso, Flavinho Linhares. Obviamente, ele é da base do governo, ele precisa votar a favor do prefeito. O Alexandre Matias, que agora é líder do governo, né? A gente também teve a Silmara Miguel, que votou a favor desse veto. E a Cristiane Loureiro, pasmem, se absteve. Ficou em cima do muro. Ah, não quero nem que sim, nem que não. Rodrigo Marchetti também votou a favor do veto. Então, gente, assim, ó, por que eu estou passando essas informações para vocês? Porque vocês precisam saber quem são os vereadores que estão com a população e os que não estão. Porque alguns desses vão sair a deputado estadual, vão sair a federal, e vocês têm que ficar de olho. Outro cara que votou também a favor do veto foi o João Vale, que vai sair agora deputado estadual. Mal entrou e já vai sair a deputado estadual. Então, assim, ó, prestem atenção, se informem. Não podemos votar em pessoas que estão contra a população. Vamos à lista de obras impactadas aqui em Blumenau. A ponte Santa Catarina, na rua 2 de setembro, teve 57% concluída e será reincidido o contrato e relicitada. As pontes de acessos da rua Engenheiro Udo Deck, 76%, será rescindido o contrato e relicitada. A ponte Santa Catarina, 72% concluída, será rescindido o contrato e feito nova licitação. Reurbanização da rua 1º de Janeiro, entre as duas, 2 de Setembro e São Valentim, 0% concluída. O contrato vai ser refeito com uma outra empresa. Recuperação do pavimento da rua Franz Folles, 0. Avalie se é possível assinar a ordem de serviço. Alargamento da curva na rua Progresso, 0%. Pavimentação da rua Santa Terezinha, 0%. Melhoria no novo acesso da rua Franz Folles, 0%. Drenagem da pavimentação da rua Helmut Trapp, 62% concluída e paralisada, aguardando vistoria do novo fiscal. Ou seja, nenhum fiscal a gente tem. Requalificação da rua Pedro Zimmermann, 56,43% concluída e paralisada, aguardando vistoria do novo fiscal. Gente, é muita obra parada, é muita obra pela metade, é muita obra não iniciada. E essas licitações não são de 2026, minha gente. É lá de 2024. Ou seja, esse prefeito já está dois anos, à frente da Prefeitura Municipal de Blumenau e literalmente não bota o negócio na mesa, bate e continua essas obras. Esperou o GAECO aí tomar atitude. Graças a Deus, o Ministério Público está fazendo sua parte. Eu espero que a parte judiciária também faça a sua parte, né? Aguardamos aí todos devidamente enjaulados. Essa é a vontade. Vamos de música para encerrar, que já são 8h03. Eu me atrasei pra caramba hoje. Vou direto pro RH, né? O chefe hoje me mata.

0: Valeu, galera. Até amanhã, quarta-feira. Obrigada pela audiência.
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4: Você vai ouvir agora o resumo da novela do SBT.
5: Confira agora o resumo da novela Meu Coração é Teu do SBT. As crianças sentem falta de Sete, até que recebe uma ligação de resgate de Isabela. Isabela marca um encontro com a família Lascuraí, num bosque, e eles fazem uma armadilha para ela, e a Megera acaba caindo num buraco cheio de lama.
6: Permaneça ligado.
4: Daqui a pouco tem mais resumo de novelas.
6: Até já.
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2: Olá, meus amores, sejam todos bem-vindos.
3: Bom dia.
2: Bom dia.
3: Bom dia.
2: Bom dia pra você ligadinho na edição do programa Adrenalina com Jonatas Gonçalves. Esteja você onde quer que você esteja nos ouvindo, em casa, no carro, no trabalho, no celular, na internet, nos sítios, nas chacras, nas fazendas, nos ranchos, nos condomínios, nas cidades adjacentes e circunvizinhanças a nossa. É uma alegria, um prazer imenso te encontrar de novo pra gente ficar juntos na manhã inteira na melhor rádio do Brasil. Oh, muito obrigado pelo carinho. Para você que está ouvindo a gente pelo Radiosnet, pela Alexa, pelo site da rádio, pelo Dial, pelo FM, ou para você que está ouvindo a gente pelo aplicativo, muito obrigado pelo carinho, pela audiência de sempre.
3: Bom dia!
2: É o nosso programa chegando nesta manhã gostosa. Excelente manhã para você, viu? Que Deus abençoe a sua vida hoje e sempre. Bom dia, Adrenalina!
3: Bom dia!
2: Bom dia! Chegou de manhã cedo, vamos acordar.

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1: Aquele pagodinho apaixonado, Raça Negra, Nego Lindo. Linda música!

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1: 8 horas e 30 minutos.
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7: Oito horas e 33 minutos.
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7: 8:37.
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1: Parece que eu já quero sentar aqui num bar em Goiânia mesmo e já começar a beber ouvindo essa.

0: Marcelo Guilherme!
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0: 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Ah, boteco! Você é de Garnaldo São Paulo, bebê?

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Um dos cantores mais conhecidos com uma carreira longa e extensa no Brasil, você não vai me encontrar. Clássico, é das antigas, é sucesso e a gente toca pra você.

0: Daniel, você não vai me encontrar. Sucesso na voz de Daniel, rolando aqui na nossa programação. O nosso muito obrigado pelo carinho, pela audiência, pela amizade. Essa amizade gostosa que a gente cativa, que a gente amplia, que a gente constrói todos os dias aqui na rádio, viu? Deus abençoe a sua vida, onde quer que você esteja na sintonia da nossa programação. Baixe o nosso aplicativo para o seu celular e ouça-nos o dia inteiro. Bom, a gente vai para o intervalo daqui a pouco, tem muita coisa.
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3: 8:56.
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2: Agora! Tá começando, hein? Sequência especial do ouvinte. Participe! Você quem faz a programação. São três

0: antigas. Pois é, a gente vai curtir música do final dos anos 90, música do final dos anos 2000, música do final dos anos de 2010, só sucesso filé, músicas que se destacaram lá no sucesso da década passada, da década retrasada. Muito prazer, eu sou o Jonatas Gonçalves, que bom te encontrar aqui todo dia, sempre neste mesmo horário. Tudo que é bom a gente compartilha pros outros, né? Uma fofoca, uma piada, um meme engraçado, né? Tudo que tá em alta, tudo que é bom a gente compartilha pros outros. Então, se você gosta do nosso programa, compartilha pros seus amigos que a gente tá aqui todo dia, sempre neste horário, viu? Prazer imenso em fazer parte do seu dia a dia. Bora então começar, porque está no ar Seleção Musical.
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0: essa daqui é bem nostálgica, né? Final dos anos 90, Aquaman com Barbie Girl. Você lembra dessa? Essa daqui é daquela pra se sentir bem velhinho.
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0: Uma batida bem light do cantor de The Time of My Life, Black Eyed Peas.

0: aí a segunda música de Black Eyed Peas com Shakira, Girl Like Me. E aí, curtiu, gostou? Vamos embalar pra uma baladinha, algo pra dar uma aquecida.
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0: Dá uma lã.

0: Vanessa Curitiu, terceira e última com World War One. Recapitulando.
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0: Ufa, cansei, hein? Batimento lá nas alturas. Ouvimos três grandes sucessos pop internacionais das antigas com Aquaman, com Barbie Girl. Segunda, Black Eyed Peas com Shakira, Girl Like Me. A terceira e última de Bob Sinclair com World on the One. Uma das três vai tocar inteira. Capricha no voto que eu já vou te atender na sequência, tá?
2: 9 horas e 15 minutos.
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4: Brasil aciona OMC contra tarifaço imposto pelos Estados Unidos. A ação se refere às duas tarifas anunciadas no mês de julho. O Ministério das Relações Exteriores informou na noite de ontem, segunda-feira, que o governo brasileiro apresentou à Organização Mundial do Comércio um pedido de consulta aos Estados Unidos no âmbito do sistema de solução de controvérsias do órgão sobre o novo tarifaço de Donald Trump. A ação se refere às duas medidas da gestão do republicano que atingiram o Brasil nas últimas semanas.
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0: Vai tocar agora! Oi, Que bom em fazer parte da sua manhã com mais um sucesso pra você. Rádio da Alegria, da família de sucesso e de boas músicas no Adrenalina. Seleção, bom dia!
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0: Aquaman com Barbie Girl é a vencedora de hoje.

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1: Matheus e Cauã com Kevin. Se ela quer beijar, deixa ela beijar. E aí, você curtiu? Depois do intervalo tem muito mais músicas pra você curtir com a gente.
2: 9:34.
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5: Picanha e alcatra. Preços caem e oferta maior pode ampliar o recuo, diz a Paz. Mudanças nas regras de importação chinesa e também no comércio global podem reforçar o cenário de queda ao longo do segundo semestre. Os consumidores já começam a encontrar alguns cortes de carnes bovina mais baratos nos supermercados paulistas, dados do Índice de Preços dos Supermercados, elaborados pela Associação Paulista de Supermercados, em parceria com a Fundação Instituto de Pesquisas Econômicas, mostram que em junho, a alcatra registrou queda de 1,12%, seguida pela picanha, com taxa de 0,55%, filé mignon, menos 0,54% e colchão duro, menos 0,49%. Apesar da redução ainda estar concentrada em alguns cortes específicos, a expectativa do setor é de que esse movimento ganhe força nos próximos meses.
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0: porque sempre essas coisas acontecem, filho. 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
1: Zezé de Camargo, pra mudar a minha vida. Recordar e viver, porque música boa. Ah, rapaz, música boa não tem idade.

0: Zezé de Camargo e Luciano, pra mudar minha vida. Na programação a gente vai pro intervalo, daqui a pouco tem mais.
1: 9 horas e 54 minutos.
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3: Moraes cobra explicações sobre falhas em tornozeleira de Débora Batom. O STF pede à Secretaria da Administração Penitenciária de São Paulo que esclareça falhas no GPS do monitoramento eletrônico usado. A defesa alega que as ocorrências se tratam de falhas técnicas. O ministro do Supremo Tribunal Federal, Alexandre de Moraes, pediu que a secretária da Administração Penitenciária de São Paulo esclareça se as falhas do geolocalizador da tornozeleira eletrônica usada por Débora dos Santos, conhecida como Débora do Batom, foram intencionais ou técnicas. Débora foi uma das manifestantes presas pelos atos antidemocráticos do dia 8 de janeiro de 2023.
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9: Passagens de ônibus. Quando há algum imprevisto ou desistência em viagens de ônibus, as passagens adquiridas podem ser utilizadas em um período de até um ano, a partir da data marcada no bilhete. Para utilizar esse benefício, porém, o consumidor precisa comunicar à empresa responsável com no mínimo 3 horas de antecedência.
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0: com Jonatas Gonçalves. Bom dia! Muito bom dia pra você.
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0: Anos 2000, Ruge Ragatanga. Na programação de hoje, a gente vai pro intervalo. Daqui a pouco tem muito mais músicas.
1: 10 horas e 16 minutos.
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7: Justiça do Distrito Federal quebra sigilo em processo contra Virgínio Fonseca. A decisão do desembargador Renato Rodovalho atende ao pedido do Ministério Público e torna público o caso contra a influenciadora e a plataforma de apostas. O Tribunal de Justiça do Distrito Federal e também dos Territórios derrubou o sigilo do processo referente ao recurso do Ministério Público na ação contra a influenciadora Virgínia Fonseca e a plataforma de apostas. A decisão, deflagrada pelo desembargador Renato Rodovalho na última sexta-feira, dia 24, atendeu um pedido do Ministério Público. Ante o exposto, defiro também um requerimento formulado pelo Ministério Público do Distrito Federal e Territórios e também determino o levantamento do sigilo processual para que o feito passe a tramitar sobre o regime de publicidade geral, informou, portanto, no documento.
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9: E hoje nós vamos falar sobre a história do trio Parada Dura. O trio Parada Dura é um dos grupos mais icônicos da música sertaneja brasileira, conhecido por sua influência no sertanejo de raiz e por sucessos que marcaram gerações. Formado originalmente nos anos de 1970, o trio passou por várias formações, mas manteve seu legado como símbolo do sertanejo tradicional. O grupo foi criado com Creone, Barrerito e Mangambinha, que formaram a formação clássica do trio Parada Dura. Creone, com sua voz marcante, Barrerito, o cantor das andorinhas, e Mangabinha, com seu talento na sanfona, se tornaram sinônimo de harmonia e qualidade musical. O trio Parada Dura acumulou inúmeros clássicos que se tornaram hinos do sertanejo, como As Andorinhas, Fuscão Preto, Telefone Mudo, Blusa Vermelha, Último Adeus e outras canções. Essas músicas abordavam temas como amor, saudade e a simplicidade da vida do interior, emocionando fãs por todo o Brasil. O grupo é conhecido pelo sertanejo de raiz, com letras poéticas e arranjos simples, marcados pelo uso de violão e da sanfona. A harmonia vocal do trio sempre foi um diferencial, tornando suas músicas inconfundíveis. Após o acidente de Barrerito em 1982, que o deixou paraplégico, Barrerito assumiu os vocais. Ao longo dos anos, o trio Parada Dura passou por diversas mudanças de formação, mas manteve sua essência musical. Com mais de 40 anos de carreira, o trio Parada Dura é referência no sertanejo, sendo um dos grupos mais influentes do gênero. Suas músicas continuam sendo interpretadas por artistas contemporâneos e o trio manteve sua relevância com novas formações. O trio Parada Dura é símbolo de música sertaneja de raiz e permanece com o marco da cultura brasileira, emocionando fãs de todas as gerações. Então vamos conhecer músicas do trio Parada Dura.
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0: Bom, gente, eu vou ficando por aqui. Muito obrigado mesmo de coração pelo carinho, pela audiência, pela amizade. Pra você que acompanhou o programa inteiro, pra você que pegou só um pedacinho do nosso programa, espero que você tenha gostado, viu? Tudo que é bom dura pouco e tudo que é bom a gente compartilha, né? Então compartilha pros seus amigos que a gente tá aqui na rádio todos os dias com um pouquinho de tudo que você gosta, viu? Se curtiu, segue eu lá no Insta, @canaldoouvinte, para você conhecer os bastidores do programa, tá bom? Um beijo para você, forte abraço, Deus abençoe a sua vida, a vida da sua família, do seu trabalho, da sua casa, do seu relacionamento e dos seus sonhos também, viu? A gente volta na próxima edição, neste mesmo horário, com mais um Adrenalina comigo, Jonatas Gonçalves. Tchau, gente!
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2: Dez horas e 37 minutos. Mensagem do
3: dia! Deus é perfeito e faz tudo com perfeição. Costumo dizer que todas as lições que precisamos aprender para bem viver estão nas coisas simples da vida. É suficiente abrirmos os olhos, quer sejam físicos, quer sejam do coração. Uma criança está ligada à mãe pelo cordão umbilical em um tempo normal de 9 meses. Passado esse período, essa ligação já não é mais benefício, mas ao contrário, representa um perigo de vida para os dois. É maravilhoso perceber que Deus estabeleceu um tempo para que um novo ser humano possa começar sua independência. Há pais que vivem a vida inteira e não se dão conta disso. Eles querem carregar seus filhos nas costas a fim de evitar sofrimentos e pensam fazer isso por amor. Mas o que é amar? Amar é saber a hora certa de cortar o cordão umbilical. Fazendo tudo por nossos filhos, nós os sufocamos e os deixamos despreparados para a vida. Nosso medo é que eles sofram. E daí? Quem não sofre? Quem pode evitar esse caminho? Amar não é correr o tempo todo atrás das nossas crianças para evitar que caiam, mas estar ao lado delas cada vez que caírem para sanar os ferimentos e dar apoio, um abraço, um beijo ou uma simples presença. Deus, que é nosso Pai maior e conhecedor de todas as coisas, também permite que passemos por caminhos difíceis, às vezes mesmo quase insuportáveis, e Ele não nos ama menos por isso. Nós damos muito mais valor às coisas que obtemos com dificuldade e Deus sabe disso. Mesmo Jesus conheceu a fome, a sede, a dor, a angústia, e Ele é o Filho do Rei. Ele é perfeito. Amar não é construir no lugar dos nossos filhos, é ensiná-los o valor de construir e o prazer de ver o resultado. É ensiná-los que a vida não nos oferece tudo e que na maioria das vezes precisamos lutar para alcançar as coisas. Precisamos passar por sacrifícios, nos resignar e aceitar que não somos perfeitos, mas que dentro da nossa imperfeição podemos dar o melhor de nós. Não podemos criar nossos filhos numa redoma de vidro porque não somos eternos. E porque isso seria injusto para eles. Crianças superprotegidas são adultos mancos para a vida toda e correm o risco de sofrer muito mais do que aqueles que cedo aprenderam que não importa se a gente cai e se machuca. A gente se levanta sempre e pode recomeçar cada vez. Às vezes, o maior presente que podemos dar aos nossos filhos é deixar que caminhem sozinhos, que façam suas experiências, que experimentem as lágrimas e o gosto do sal, as decepções das derrotas e o grandioso sabor das vitórias. Amar é libertar, mesmo que isso doa em nós. Mensagem do dia!
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7: Olá, seja muito bem-vindo. Está no ar para você o resumo de novelas. Lembrando que a novela Meu Coração é Teu já encerrou. E agora você acompanha Joana, a história de Joana, a Virgem. E para o capítulo de hoje, terça-feira, já o segundo capítulo, enquanto Elvira perde as esperanças de encontrar o filho Francisco vivo, o promotor Quiris lhe confessa que Gabriel lidera a lista de suspeitos. Salvador alerta Gabriel de que sua investigação está sendo manipulada por alguém poderoso e sugere que ele vá para outro país, enquanto não consegue esclarecer o desaparecimento de Francisco.
8: Permaneça ligado.
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3: Olá, meus amores, sejam todos bem-vindos.
4: Bom dia.
3: Bom dia.
4: Bom dia.
3: Bom dia pra você ligadinho na edição do programa Adrenalina com Jonatas Gonçalves. Esteja você onde quer que você esteja nos ouvindo, em casa, no carro, no trabalho, no celular, na internet, nos sítios, nas chacras, nas fazendas, nos ranchos, nos condomínios, nas cidades adjacentes e circunvizinhanças a nossa. É uma alegria, um prazer imenso te encontrar de novo pra gente ficar juntos na manhã inteira na melhor rádio do Brasil. Oh, muito obrigado pelo carinho. Para você que está ouvindo a gente pelo Radiosnet, pela Alexa, pelo site da rádio, pelo dial, pelo FM, ou para você que está ouvindo a gente pelo aplicativo, muito obrigado pelo carinho, pela audiência de sempre.
4: Bom dia!
3: É o nosso programa chegando nesta manhã gostosa. Excelente manhã para você, viu? Que Deus abençoe a sua vida hoje e sempre. Bom dia, adrenalina!
4: Bom dia!
3: Bom dia! Chegou de manhã cedo, vamos acordar.

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0: Surtei! Surtei ao vivo em Lisboa.
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Faz um barulhão pra vocês aí. Meu compadre, que saudade que eu tava aqui de Natal, hein? Esqueça tudo. Rapaz.

0: você é o comandante, eu sou o comissário. 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

0: Danilo Davi.
1: Faz barulho, gente!

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1: Olá, gente boa, estamos chegando com mais um programa Linha do Tempo no seu rádio. Fique ligado com a gente, selecionamos as melhores para hoje. Vamos curtir só música boa, só sucesso de todos os tempos. Estamos no ar, eu sou o BJ e você vai curtir as melhores comigo.
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1: Parando para mais um breakzinho rápido, enquanto você se prepara para o próximo bloco que está, ó, sensacional. As melhores estão aqui selecionadas para você curtir. A Linha do Tempo vai ali e volta já.
2: Meio-dia e 33 minutos.
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1: Você está comigo, com o BJ, no programa Linha do Tempo. Tem mais música pra você curtir. Vamos nessa.

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0: Faz barulho, Goiânia! Tamo junto, Murilo Rubi!
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0: A já tradicional paradinha acontece pra gente ir ali faturar um pouquinho, não é? Que é importante pra empresa. E já já a gente continua. Mais música e emoção daqui a pouquinho pra você.
1: Mais. 1 hora e 3 minutos.
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2: Legal demais, não é? As melhores rodam por aqui, rolam por aqui, você curte por aqui no programa Linha do Tempo. Vamos ouvir mais? Vamos nessa!

0: toca mais uma, vai.
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2: Muito mais que eu devia. Mas não dá.

0: Maiara e Maraísa, faz barulho aí!
1: Obrigada, minha amiga.
2: A gente para mais uma vez bem rapidinho, só pra ir ali e voltar. Um pelar, outro cá, beleza? Já já estamos de volta com mais emoção no seu rádio.
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5: 1 hora e 36 minutos.
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2: É muito bom estar com você aqui no programa Linha do Tempo. Então pode aumentar o volume que lá vem uma sequência sensacional.

0: assim.
1: Lindo.
2: Ah, essa eu gostei. Toca mais uma na linha do tempo.

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1: Alô, alô, Brasil! Tá no ar o programa que levanta a sua tarde. Show da Tarde com Ellen Palacios, no comando das músicas que estão dominando as paradas e o seu coração. Sertanejo universitário, pagode, pop, sucessos nacionais e internacionais. Aqui tem de tudo e tudo no volume máximo da alegria.

Uma salva de palmas pra minha música inspiradora, gente. Contar pra vocês a história dessa música. A gente tava na nossa lua de mel, gostosa, em Maldivas. Daí eu olhei aquele mar azul bebê lindo. Olhei pra essa mulher que ela é um monumento, né, gente? É um monumento. Eu falei, eu preciso escrever uma música, eu preciso registrar esse momento. Daí eu sentei na beira do mar com o violão. E ficou mais ou menos assim, ó.

0: Coisa linda.
1: Intervalinho rápido e a gente já volta juntinhos.
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3: 2 horas e 28 minutos.
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1: Olha eu aqui de novo, bora seguir nessa tarde maravilhosa.

0: Você pediu, tá tocando. Aqui é assim. Música boa, energia boa e uma companhia melhor ainda. Sou eu, a sua loira charmosa do rádio, no Show da Tarde.
1: Não tem jeito, meu compadre. Vambora.

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0: Valeu!
1: Pausa rápida, viu? Obrigado, gente. Só pra tomar uma aguinha e já volto com mais sucessos. Não sai daí, é o Show da Tarde com a sua loira charmosa do rádio aqui na sua rádio.
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3: 2:48. 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
1: A Ellen Palacios voltou e o Show da Tarde continua.
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0: Pano Batidão!
1: E Guilherme Benu! Obrigado, gente.
2: Obrigado, gente. Que
3: senhoras
2: coisa
3: e senhores, uma salva de palmas para Guilherme Venuto.
0: Muito obrigado.
4: Não sai daí, viu? É só um break rapidinho. Daqui a pouco eu volto com mais música, mais astral. É o seu show da tarde, com a loira charmosa do rádio, aqui na sua rádio.
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6: 3 horas e 14 minutos.
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0: É não, viu?
1: Perdeu.
2: Nunca mais.
0: Senhoras e senhores, recebam com muito carinho meus irmãos do grupo De Propósito. Vamos falar de amor, né, meu mano? E vai que passa um anjo e essa daqui vira sucesso, né, Caí?
3: Amém. Já virou.
0: Bora. Vai que cola.

0: juntinho, senhoras e senhores.
1: De propósito.
0: Amém pra nossa amizade, meu
1: que
0: braço
1: voz,
0: forte.
1: Hein, negão?
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tocou direto no coração, né? Fica por aqui que tem muito mais. É o Show da Tarde comigo, a sua loira charmosa, aqui na sua rádio.

0: Não sai daí. Daqui a pouco tem mais energia e diversão.
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2: 3:37.
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9: Boa tarde.
0: Vem que ainda tem muita música boa chegando.

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0: pra cantar comigo, Simone Mena!
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2: Você ouviu a primeira. Agora chegou a vez da segunda concorrente. 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
3: Canudinho é o nome dela.

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2: 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Qual foi a melhor? 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
3: 4 horas e 2 minutos.
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0: Simone Regis!
1: E Manu! Manu!
0: Samanu!
1: Tchau, gente! Obrigado!
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doido, né?

0: foto. Olha esse safadão.
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3: 4 horas e 25 minutos.
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0: 4:25.
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0: Daqui a pouco tem mais música boa. Não troca de estação, porque eu volto já já com mais alegria.
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2: 4:46.
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0: Voltando com mais sucesso e boas energias pra você.
8: Isso é o Rodolfo! 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

0: Marília, nós chegamos no nível da vida que tudo virou
1: prato
0: piada.
1: Disputado demais, a gente deixa pra quem tá passando fome.
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0: hora de ligar daqui e vamos colocar o Bolsonaro.
1: Não tem nada a ver com isso!
0: Vivo com meliante.
1: Vai catar coquinho!
0: Deixa eu ficar aqui, ver.
2: Pessoa idiota é a pessoa que provida inteligência, o que ela é?
3: Alô?
1: Olá, tá ok?
3: Quem é você?
1: Não faça pergunta idiota!
3: Não sei quem é você, mas tá ligando meu celular?
1: É Jair.
3: Jair?
1: É Jair, capitão Bolsonaro.
3: Jair de onde?
1: Olha só, ele é um frouxo.
3: Vou rastrear a sua ligação, mano.
1: Quem sabe seja um gayzinho.
3: Você tá achando que sou otário?
1: É pessoa idiota, é pessoa desprovida de inteligência.
3: Vou rastrear a sua ligação, você tá falando com o PM, meu.
1: Não tenho nada a ver com isso.
3: Eu sou PM aqui de Campo Limpo.
1: Qual o problema?
3: Vai tomar no seu...

0: beijo, meu tão amado anjo. E você que nos acompanha pelo rádio também pode acessar o nosso site seutobnoar.com. Lá tem algumas besteiras, besteirismo pra quem quer besteirar.
1: Tobi!
0: E agora eu preciso ir ali, vou cagar. Quando voltar, estarei de volta.
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E aí, turma? Tá tudo certo, tudo tranquilo nesse fim de tarde? Estamos começando o nosso fim de tarde. Você sabe que a partir de agora a gente só toca o filé da nossa programação. Aquelas que você ligou, mandou zap, pediu durante todo o dia. A gente reuniu aqui as mais pedidas do nosso dia para apresentar para você o melhor programa. Para começar muito bem, né? A nossa noite e para encerrar muito bem essa tarde. Afinal de contas, que dia lindo, né? Muito prazer, pessoal. Eu sou o Ramos Neto e a gente está começando mais um Fim de Tarde.

0: Fim de tarde, turma! Desfilando suas mais pedidas da programação. Nesse finalzinho de tarde, daqui a pouquinho é noite. E a gente volta já já para continuar tocando as mais pedidas do dia no fim de tarde.
1: 5 horas e 21 minutos.
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6: A Capcom pretende transformar Resident Evil em uma franquia com lançamentos anuais, alternando jogos inéditos e remakes, para manter a frequência sem comprometer a qualidade. Segundo o produtor Masatika Kawata, essa estratégia permite que a empresa mantenha a série ativa todos os anos, ao mesmo tempo em que aperfeiçoa o trabalho da equipe de desenvolvimento. De acordo com o executivo, o sucesso comercial da franquia também financia projetos mais ousados, como Pragmata, além de novas propriedades intelectuais da Capcom. Kawata ressaltou que os remakes têm a mesma importância dos títulos principais e são fundamentais para garantir recursos destinados ao desenvolvimento de novos jogos.
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0: Seu fim de tarde fica muito mais gostoso aqui com a gente. Só tocando o filé mignon da nossa programação, as mais pedidas. Vamos seguindo com o nosso fim de tarde.

0: Olha só, esse é o nosso fim de tarde com as melhores canções, desfilando as mais pedidas do dia. E a gente volta já já com o fim de tarde.
1: 5:39.
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0: Fim de tarde de volta e a gente segue por aqui tocando as mais pedidas de hoje pra você.

0: amigos, terminamos aqui mais um fim de tarde. Eu sou o Ramos Neto, tô batendo em retirada, mas antes de ir embora, quero deixar o meu muito obrigado a você que participou, você que pediu seu som durante todo o dia. Obrigado de coração, vocês contribuíram demais com a nossa programação e eu espero que o seu som tenha desfilado por aqui. Se não passou hoje, passa no nosso próximo fim de tarde. Participem, continuem pedindo o seu som aqui na nossa programação e deixando o fim de tarde ainda mais colorido, cheio de música bacana. Fiquem com Deus, obrigado pela audiência, pela companhia. Eu sou o Ramos Neto e em nome de toda a equipe desejo para você uma boa noite. Até o próximo programa, até o próximo fim de tarde. Tchau, pessoal.
1: 5 horas e 59 minutos.

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0: 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E você que nos acompanha pelo rádio também pode acessar o nosso site, seutobnoar.com. Lá tem algumas besteiras, besteiríssimas pra quem quer besteirar.
1: Tome!
0: E agora eu preciso ir ali, vou cagar. Quando voltar, estarei de volta.
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Terça-feira de muita música aqui pra você, a partir de agora com Bandas e Companhia. Comigo, Nando Pinheiro, a voz que te motiva, com o melhor das bandas do Sul. Terça-feira muito pra lá, incrivelmente especial. Todo mundo que tá ligado aqui na programação, obrigado pela audiência, porque aqui você sabe, se é Bandas e Companhia, é música de qualidade. Confere aí!

0: legal saber que você está na melhor programação do seu rádio. Fica ligado que daqui a pouco tem mais bandas e companhia pra você que se liga nessa rádio. É já já, hein? Não sai da frequência. Bandas e companhia.
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0: Opa, de volta aqui com Nando Pinheiro, no programa que você já sabe, já conhece e curte. Bandas e Companhia, porque aqui a música não para.

0: E aí, tá gostando da nossa programação? Espero que sim. Ó, daqui a pouco eu estou de volta com mais Bandas e Companhia. Não saia daí! 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
1: 6:35.
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0: De volta aqui com Nando Pinheiro, no programa que você já sabe, já conhece e curte, Bandas e Companhia, porque aqui a música não para.

0: E aí, tá gostando da nossa programação? Espero que sim. Ó, daqui a pouco eu estou de volta com mais Bandas e Companhia. Não saia daí! 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
1: 6:51.
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0: bom demais.
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5: Bandas e Companhia, tocando o que há de melhor pra você. De volta aqui, Nando Pinheiro. Vem que tem músicas de bandas, vem que tem as melhores da regionalidade do sul do Brasil. Bandas e Companhia, vamos conferir as próximas músicas.
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0: E aí, tá gostando da nossa programação? Espero que sim, ó. Daqui a pouco eu estou de volta com mais Bandas e Companhia. Não saia daí! Bandas e Companhia.
1: 7:09.
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0: Bandas e Companhia, tocando o que há de melhor pra você. De volta aqui, Nando Pinheiro. Vem que tem músicas de bandas, vem que tem as melhores da regionalidade do sul do Brasil. Bandas e Companhia, vamos conferir as próximas músicas.

0: E aí, tá gostando da nossa programação? Espero que sim, ó. Daqui a pouco eu estou de volta com mais Bandas e Companhia. Não saia daí! 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
1: 7:27.
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3: Opa, tamo de volta pra mais sucessos aqui pra você. Músicas de bandas, o que há de melhor no mundo da música, no sul do Brasil. Essa cultura rica, bandas e companhia. Vamos já dar início à nossa próxima sequência, confira aí.

0: Somente as melhores. Fica ligado que daqui a pouco eu volto com muito mais sucessos aqui. Banda e Companhia. 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
1: 7:44.
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0: Opa, tamo de volta pra mais sucessos aqui pra você. Músicas de bandas, o que há de melhor no mundo da música, no sul do Brasil. Essa cultura rica, Bandas e Companhia. Vamos já dar início à nossa próxima sequência, confira aí. Bandas.

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1: Bem, amigos, estamos no ar com mais um programa 120 minutos de música boa desfilando para você a partir de agora na nossa programação. Eu sou o Ramos Neto, muito prazer e é uma satisfação ter você aqui com a gente. Espero que esteja preparado para a gente viajar no túnel do tempo da boa música. A partir de agora, começando 120 minutos.

0: 120 minutos. Uma mais bonita do que a outra, fazendo a trilha sonora para você onde quer que esteja. Daqui a pouquinho a gente continua, viu?
1: 8 horas e 56 minutos.
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0: Bem, voltamos, amigos, com o programa 120 minutos para continuar resgatando sucessos e recordações na nossa programação.

tinha suspirado, tinha beijado o papel devotamente. Era a primeira vez que lhe escreviam aquelas sentimentalidades, e o seu orgulho dilatava-se ao calor amoroso que saía delas, como um corpo ressequido que se estira num banho tépido. Sentia um acréscimo de estima por si mesma e parecia-lhe que entrava, enfim, numa existência superiormente interessante, onde cada hora tinha o seu encanto diferente, cada passo conduzia a um êxtase e a alma se curava.